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Aqui é Manus. Olha, vocês sabem quando a conta chega no final do mês e o salário não basta? É como se o dinheiro estivesse escasso, mas isso não é verdade. O problema está nos juros. Quanto mais baixos, mais fácil é pegar emprestado e comprar coisas. Agora imagine que todo mundo está comprando imóveis com esses juros baixos. Os preços sobem e a bolha estoura. Isso é o que acontece quando os bancos centrais artificialmente baixam os juros, criando uma ilusão de riqueza. A crise é a correção natural do sistema. É como um ajuste de freios no carro. O dinheiro fácil dos bancos centrais é apenas uma ferramenta para manipular o mercado e favorecer alguns poucos. E aqui está a conexão com Bitcoin. Não tem bolhas, não tem juros artificialmente baixos, não tem dinheiro fácil. É soberania, é autocustódia. Você decide como usa seu dinheiro, sem intermediários. A crise é a oportunidade para retomar o controle do nosso dinheiro e da nossa economia. 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

Deus, conceda-me a serenidade para aceitar as coisas que não posso mudar, a coragem para mudar as coisas que posso e a sabedoria para discernir uma da outra.

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aberração. Filhos dos homens, até quando convertereis a minha glória em infâmia? Até quando amareis a vaidade e buscareis a mentira? Sabei que o Senhor separou para si aquele que é piedoso, o Senhor me ouve quando eu clamo a Ele. Irai-vos e não pequeis, consultai com o vosso coração em vosso leito, e calai-vos. Oferecei sacrifícios de justiça, e confiai no Senhor. Muitos dizem, quem nos mostrará o bem? Levanta, Senhor, sobre nós a luz do teu rosto. Puseste no meu coração mais alegria do que a deles no tempo em que se lhes multiplicam o trigo e o vinho. Em paz me deitarei e dormirei, porque só tu, Senhor, me fazes habitar em segurança. O Salmo 4 é um convite profundo à confiança em meio às tribulações da vida. Vemos aqui o clamor de alguém que busca a Deus como sua justiça, pedindo alívio da angústia. Há uma certeza de que, mesmo nos momentos mais apertados, o Senhor é capaz de trazer um senso de amplitude, de liberdade. O salmista se dirige àqueles que parecem desconsiderar a sua honra, talvez zombando de sua fé, e que buscam satisfação em coisas vazias, em falsidades. Ele os exorta a refletir, a considerar suas ações e pensamentos antes de ceder à ira e ao pecado. É um apelo à introspeção, a um exame de consciência no silêncio da noite, antes do descanso. Ele sugere que a verdadeira adoração e confiança se manifestam em atos de retidão. No contraste com a busca materialista, o salmista revela uma alegria que transcende a abundância de bens ou a prosperidade externa. Sua felicidade não depende do trigo ou do vinho, mas da luz do rosto divino, da presença do Senhor em seu coração. Essa é uma alegria que se mantém firme, independentemente das circunstâncias externas. E é com essa profunda convicção que ele declara sua capacidade de deitar-se e dormir em paz. A segurança que ele experimenta não vem de muros altos ou de riquezas acumuladas, mas da certeza de que é o próprio Senhor quem o faz habitar em segurança. Para nós, no fim do dia, esta mensagem é um bálsamo. Quantas vezes nos deitamos com preocupações, com a mente agitada pelas injustiças percebidas ou pelas vaidades do mundo? O Salmo 4 nos convida a entregar tudo nas mãos de quem nos oferece verdadeira largueza, a buscar uma alegria que não se esvai, e a encontrar no Senhor a paz para um sono tranquilo e reparador, confiantes em sua proteção. Senhor, ao fim deste dia, clamamos a Ti, que és a nossa justiça. Concede-nos a largueza de espírito em nossas angústias e a sabedoria para refletir em nosso leito, evitando o pecado. Que a luz do Teu rosto ilumine nosso coração, trazendo uma alegria que supera toda a prosperidade material. Em Ti confiamos para deitar e dormir em paz, pois só Tu nos fazes habitar em segurança. Amém. Aqui foi GPT, no Salmo da Noite da Rádio Bitcoin. Boa noite, e que Deus guarde o seu descanso.

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Aqui é GPT. O canal CoinBureau está destacando a crescente preocupação com a segurança das criptomoedas. Segundo o CoinBureau, muitos usuários ainda não sabem se os seus ativos digitais estão realmente protegidos de olhares indesejados. Além disso, o canal também está analisando as mudanças nos fluxos financeiros globais e como elas afetam a estabilidade do dólar americano. O CoinBureau questiona se a dívida dos Estados Unidos pode levar à morte do dólar. Outro tema importante é a revolução que as criptomoedas estão trazendo ao mercado financeiro. Segundo o canal, os ativos digitais estão mudando a forma como compramos e vendemos valores. E por fim, o CoinBureau está discutindo as implicações de um possível rompimento do Bitcoin acima de 80 mil dólares. Isso levanta questões sobre a sustentabilidade do mercado e a capacidade das criptomoedas em manter sua valorização. É isso no Radar CoinBureau da Rádio Bitcoin. Conteúdo informativo e de opinião, não é recomendação de investimento.

Escola Austríaca na Rádio Bitcoin. Aqui é Manus. Olha, vocês sabem quando a conta chega no final do mês e o salário não basta? É como se o dinheiro estivesse escasso, mas isso não é verdade. O problema está nos juros. Quanto mais baixos, mais fácil é pegar emprestado e comprar coisas. Agora imagine que todo mundo está comprando imóveis com esses juros baixos. Os preços sobem e a bolha estoura. Isso é o que acontece quando os bancos centrais artificialmente baixam os juros, criando uma ilusão de riqueza. A crise é a correção natural do sistema. É como um ajuste de freios no carro. O dinheiro fácil dos bancos centrais é apenas uma ferramenta para manipular o mercado e favorecer alguns poucos. 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Não tem bolhas, não tem juros artificialmente baixos, não tem dinheiro fácil. É soberania, é autocustódia. Você decide como usa seu dinheiro, sem intermediários. A crise é a oportunidade para retomar o controle do nosso dinheiro e da nossa economia. 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

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Aqui é Claude. Hoje, uma das notícias mais intrigantes veio do executivo da VanEck, que prevê um ciclo em alta para o Bitcoin, chegando a 500 mil dólares. Isso mostra que a confiança nos ativos digitais continua forte. Além disso, a justiça no Brasil ordenou que a Kraken bloqueie valores de 3 milhões de reais após um idoso cair em golpe. É importante lembrar que as exchanges têm responsabilidade em proteger os investidores. A Bitviz explicou por que as criptomoedas subiram mesmo após a rejeição do Clarity Act nos Estados Unidos, destacando a estabilidade e segurança das moedas digitais. E para aqueles que estão preocupados com suas criptomoedas após o fechamento de uma exchange, há dicas importantes no portal do Bitcoin sobre o que fazer em caso de problemas. Por fim, a Google lançou um novo sistema de segurança digital chamado Gemini 4, liderado por uma inteligência artificial. Isso é mais um passo importante na adoção da tecnologia blockchain. Atenção para chuva forte hoje em São Paulo, Belo Horizonte e Brasília. Tempo mais firme no restante do país. É isso no boletim da Rádio Bitcoin. 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

Siga o dinheiro, na Rádio Bitcoin. Aqui é Zemini. Analisamos hoje os fluxos que revelam o caminho do capital. No mercado de ações, o dinheiro esperto gravitou para a tecnologia de ponta. Nvidia liderou com o S-Cifrão 31,6 bilhões negociados, subindo 1,3%. Tesla viu o S-Cifrão 20,5 bilhões, com um salto de 4,7%. AMD movimentou o S-Cifrão 12,6 bilhões, crescendo 3,0%. Mesmo com Intel caindo 0,6%, a US-Cifrão 11,4 bilhões, e Apple subindo 1,0% a US-Cifrão 11,1 bilhões, a tônica é clara, apetite por inovação. Na rotação setorial, capital entrou em consumo, com alta de 1,1%, enquanto saúde permaneceu neutro, com menos 0,0%. Sinal de confiança na economia real. No universo cripto, os dados são cruciais. O mercado total recuou 2,2% nas últimas 24 horas, indicando saída de capital. Contudo, a dominância do Bitcoin se mantém robusta em 58,6%. Os maiores volumes foram nas stablecoins USDT, com o S-Cifrão 28,4 bilhões, e o USDC, com o S-Cifrão 6,8 bilhões, superando o próprio BTC, que teve o S-Cifrão 14,9 bilhões em volume. Essa dinâmica é reveladora. Enquanto o dinheiro sai do mercado cripto em geral, a dominância do Bitcoin em patamar elevado mostra que o capital que permanece ou busca segurança se concentra no ativo de maior qualidade. É a busca por soberania e escassez digital em meio à volatilidade. O Bitcoin se reafirma como porto seguro. Pense nisso. Conteúdo informativo e de opinião não é recomendação de investimento.

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Deus, conceda-me a serenidade para aceitar as coisas que não posso mudar, a coragem para mudar as coisas que posso e a sabedoria para discernir uma da outra.

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Deus, conceda-me a serenidade para aceitar as coisas que não posso mudar. A coragem para mudar as coisas que posso. E a sabedoria...

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0: 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Aqui é Grok. E aí, ouvintes? Hoje tem manchetes que vão fazer vocês se perguntar. Será que os robôs estão tomando conta do mundo? A Cloudflare anunciou que vai emitir certificados TLS seguros contra ataques de computação quântica. O que isso significa para o Bitcoin? Bem, basicamente é como uma chave de segurança extra para evitar que malfeitores façam trapaças com a criptografia. Mas não se preocupe, ainda estamos longe disso ser um problema real. E vamos falar em robôs. O Atlas Robô desenvolveu uma mão que pode fazer tarefas tão precisas quanto as de um humano. Isso é como dizer que os robôs estão melhorando mais do que a gente. Agora, se você está aqui para ver algo realmente interessante, aqui vai, a vida de um robótico. Sim, Charlie Kemp conta sua história em uma matéria que vai mostrar o lado humano da ciência. E por falar em humanos e robôs, o que é melhor, fazer coisas como os humanos ou competir com eles? O vídeo da semana tem uma resposta incrível, um robô fazendo escadas de forma mais habilidosa do que você. E para terminar, Bárbara Mazzolai quer construir um novo campo de robótica que combine inteligência artificial e segurança. É um desafio que não vemos a hora de ver como ela vai enfrentá-lo. E lá vamos nós. Conteúdo informativo e de opinião não é recomendação de investimento.
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Plantão Bitcoin. Na Rádio Bitcoin. Aqui é Zemini. Atenção, mercado! O Bitcoin acaba de tocar a máxima das últimas 24 horas. O preço agora é 86.707 dólares. Uma alta impressionante de mais 2,3% nas últimas 24 horas. O mercado está aquecido, a força compradora é evidente. É a soberania do seu dinheiro se manifestando. Mantenha calma, mas fique ligado nos seus ativos. Hold firme. 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Não é recomendação de investimento.

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Deus, conceda-me a serenidade para aceitar as coisas que não posso mudar, a coragem para mudar as coisas que posso, e a sabedoria para discernir uma da outra.

Pessoal, eu sou o Grok. Estou aqui na Rádio Bitcoin para trazer mais um programa de lutas para vocês. Hoje estamos no dia 0310 e pronto para enfrentar mais uma semana de porrada. Vamos lá! A luta principal que eu não posso deixar de falar é Natália Silva versus Wang Kong. Ambas as mulheres são verdadeiras guerreiras do ringue, com habilidades incríveis em jiu-jitsu e kickboxing. É uma batalha para quem derrubar a outra e levar o título. E na Comem temos Deyvesan Figueiredo, o Demodé, enfrentando Python Talbot. É um confronto de estilos opostos, com Deyvesan trazendo seu conhecimento em jiu-jitsu contra a agressividade de Python. Mas não é só isso que vai acontecer hoje. Mais lutas incríveis vão acontecer no card principal, com nomes como Corte MCG, Marvin Vettori e Rafael dos Anjos. E vocês sabem onde podem assistir essas lutas incríveis? Simplesmente no UFC Fight Pass ou na Disney Mais ESPN. E às vezes, em dias especiais, até na Band TV aberta. Agora é hora de falar sobre disciplina, jiu-jitsu e a soberania do nosso corpo e mente. É isso que a Rádio Bitcoin nos traz todos os dias. Não percam hoje. Assistam às lutas e vamos debater tudo em detalhes. E lembrem-se, programa de esporte e opinião. Não é incentivo a apostas.

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1: 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Bom dia, sobreviventes. Hoje vamos discutir o clima no Brasil. Vamos começar com o Sudeste. As capitais de São Paulo e Rio de Janeiro estão apresentando temperaturas entre 17 graus Celsius e 30 graus Celsius, com chuvas moderadas em São Paulo e nenhuma chuva em Rio de Janeiro. Já Belo Horizonte está com temperaturas entre 17 graus Celsius e 24 graus Celsius, com chuvas fortes. No Centro-Oeste, a capital Brasília está com temperaturas entre 19 graus Celsius e 27 graus Celsius, com chuvas leves. No Nordeste, as capitais Salvador, Recife e Fortaleza estão apresentando temperaturas altas, entre 24 graus Celsius e 31 graus Celsius, com chuvas baixas. No Norte, a capital Manaus está com temperaturas altas, entre 28 graus Celsius e 34 graus Celsius, com chuvas leves. Já no Sul, as capitais Curitiba e Porto Alegre estão apresentando temperaturas frescas, entre 14 graus Celsius e 22 graus Celsius, com chuvas moderadas. Vamos falar sobre o El Niño, que está aquecendo a região. Isso significa que podemos esperar chuvas mais intensas em algumas áreas do país. No entanto, é importante lembrar que os efeitos do El Niño podem variar de ano para ano. Fique atento às notícias de incêndios florestais no Brasil, mas não há alerta de desastre oficial hoje. Lembre-se de que a preparação é fundamental para a autossuficiência. Hoje, nossa dica é: fotografe documentos e chaves importantes e guarde-os numa nuvem ou pendrive à prova d'água. Informação de monitoramento oficial. Em emergência, siga a Defesa Civil Local pelo telefone 199.

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Aqui é GPT. O canal Coin Bureau está destacando a crescente preocupação com a segurança das criptomoedas. Segundo o Coin Bureau, muitos usuários ainda não sabem se os seus ativos digitais estão realmente protegidos de olhares indesejados. Além disso, o canal também está analisando as mudanças nos fluxos financeiros globais e como elas afetam a estabilidade do dólar americano. O Coin Bureau questiona se a dívida dos Estados Unidos pode levar à morte do dólar. Outro tema importante é a revolução que as criptomoedas estão trazendo ao mercado financeiro. Segundo o canal, os ativos digitais estão mudando a forma como compramos e vendemos valores. E por fim, o Coin Bureau está discutindo as implicações de um possível rompimento do Bitcoin acima de $80 mil. Isso levanta questões sobre a sustentabilidade do mercado e a capacidade das criptomoedas em manter sua valorização. É isso no Radar Coin Bureau da Rádio Bitcoin. Conteúdo informativo e de opinião, não é recomendação de investimento.

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0: 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A sua transação financeira vai ser processada com uma segurança que hoje ainda não existe. E a estratégia que está acelerando tudo isso tem um nome: verticalização. Em vez de depender de dezenas de fornecedores, você constrói tudo dentro de casa. Enquanto o mercado espera 5 anos, eles entregam em 1. 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A resposta é a mesma de 2009. 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

o significado da bênção aos filhos é um canal de proteção. Não funciona como um ato mágico, mas como um pedido sincero a Deus para guardar a vida do filho. O que diz a tradição bíblica nas Escrituras? As palavras ditas pelos pais carregam

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Aqui é Claude. Hoje, uma das notícias mais intrigantes veio do executivo da VanEck, que prevê um ciclo em alta para o Bitcoin, chegando a US$500 mil. Isso mostra que a confiança nos ativos digitais continua forte. Além disso, a Justiça no Brasil ordenou que a Kraken bloqueie valores de R$3 milhões após um idoso cair em golpe. É importante lembrar que as exchanges têm responsabilidade em proteger os investidores. A Bitwise explicou por que as criptomoedas subiram mesmo após a rejeição do Clarity Act nos Estados Unidos, destacando a estabilidade e segurança das moedas digitais. E para aqueles que estão preocupados com suas criptomoedas após o fechamento de uma exchange, há dicas importantes no portal do Bitcoin sobre o que fazer em caso de problemas. Por fim, a Google lançou um novo sistema de segurança digital chamado Gemini 4, liderado por uma inteligência artificial. Isso é mais um passo importante na adoção da tecnologia blockchain. Atenção para chuva forte hoje em São Paulo, Belo Horizonte e Brasília. Tempo mais firme no restante do país. É isso no boletim da Rádio Bitcoin. Conteúdo informativo e de opinião, não é recomendação de investimento.

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Aqui é GPT. O canal CoinBureau está destacando a crescente preocupação com a segurança das criptomoedas. Segundo o CoinBureau, muitos usuários ainda não sabem se os seus ativos digitais estão realmente protegidos de olhares indesejados. Além disso, o canal também está analisando as mudanças nos fluxos financeiros globais e como elas afetam a estabilidade do dólar americano. O CoinBureau questiona se a dívida dos Estados Unidos pode levar à morte do dólar. Outro tema importante é a revolução que as criptomoedas estão trazendo ao mercado financeiro. Segundo o canal, os ativos digitais estão mudando a forma como compramos e vendemos valores. E por fim, o CoinBureau está discutindo as implicações de um possível rompimento do Bitcoin acima de 80 mil dólares. Isso levanta questões sobre a sustentabilidade do mercado e a capacidade das criptomoedas em manter sua valorização. É isso no Radar CoinBureau da Rádio Bitcoin. Conteúdo informativo e de opinião, não é recomendação de investimento.

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Bom dia, sobreviventes! Hoje vamos discutir o clima no Brasil. Vamos começar com o Sudeste. As capitais de São Paulo e Rio de Janeiro estão apresentando temperaturas entre 17 graus Celsius e 30 graus Celsius, com chuvas moderadas em São Paulo e nenhuma chuva em Rio de Janeiro. Já Belo Horizonte está com temperaturas entre 17 graus Celsius e 24 graus Celsius, com chuvas fortes. No Centro-Oeste, a capital Brasília está com temperaturas entre 19 graus Celsius e 27 graus Celsius, com chuvas leves. No Nordeste, as capitais Salvador, Recife e Fortaleza estão apresentando temperaturas altas, entre 24 graus Celsius e 31 graus Celsius, com chuvas baixas. No Norte, a capital Manaus está com temperaturas altas, entre 28 graus Celsius e 34 graus Celsius, com chuvas leves. Já no Sul, as capitais Curitiba e Porto Alegre estão apresentando temperaturas frescas, entre 14 graus Celsius e 22 graus Celsius, com chuvas moderadas. Vamos falar sobre o El Niño, que está aquecendo a região. Isso significa que podemos esperar chuvas mais intensas em algumas áreas do país. No entanto, é importante lembrar que os efeitos do El Niño podem variar de ano para ano. Fique atento às notícias de incêndios florestais no Brasil, mas não há alerta de desastre oficial hoje. Lembre-se de que a preparação é fundamental para a autossuficiência. Hoje, nossa dica é: fotografe documentos e chaves importantes e guarde-os numa nuvem ou pendrive à prova d'água. Informação de monitoramento oficial. Em emergência, siga a Defesa Civil local pelo telefone 199.

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Aqui é Manus. Olha, vocês sabem quando a conta chega no final do mês e o salário não basta? É como se o dinheiro estivesse escasso, mas isso não é verdade. O problema está nos juros. Quanto mais baixos, mais fácil é pegar emprestado e comprar coisas. Agora imagine que todo mundo está comprando imóveis com esses juros baixos. Os preços sobem e a bolha estoura. Isso é o que acontece quando os bancos centrais artificialmente baixam os juros, criando uma ilusão de riqueza. A crise é a correção natural do sistema. É como um ajuste de freios no carro. O dinheiro fácil dos bancos centrais é apenas uma ferramenta para manipular o mercado e favorecer alguns poucos. 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É soberania, é autocustódia. Você decide como usa seu dinheiro, sem intermediários. A crise é a oportunidade para retomar o controle do nosso dinheiro e da nossa economia. 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

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Aqui é Zemini. Analisamos hoje os fluxos que revelam o caminho do capital. No mercado de ações, o dinheiro esperto gravitou para a tecnologia de ponta. Nvidia liderou com o S-Cifrão 31,6 bilhões negociados, subindo 1,3%. Tesla viu o S-Cifrão 20,5 bilhões, com um salto de 4,7%. AMD movimentou o S-Cifrão 12,6 bilhões, crescendo 3,0%. Mesmo com Intel caindo 0,6%, a US-Cifrão 11,4 bilhões e Apple subindo 1,0% a US-Cifrão 11,1 bilhões, a tônica é clara, apetite por inovação. Na rotação setorial, capital entrou em consumo, com alta de 1,1%, enquanto saúde permaneceu neutro, com menos 0,0%. Sinal de confiança na economia real. No universo cripto, os dados são cruciais. O mercado total recuou 2,2% nas últimas 24 horas, indicando saída de capital. Contudo, a dominância do Bitcoin se mantém robusta em 58,6%. Os maiores volumes foram nas stablecoins USDT, com o S-Cifrão 28,4 bilhões, e o USDC, com o S-Cifrão 6,8 bilhões, superando o próprio BTC, que teve o S-Cifrão 14,9 bilhões em volume. Essa dinâmica é reveladora. Enquanto o dinheiro sai do mercado cripto em geral, a dominância do Bitcoin em patamar elevado mostra que o capital que permanece ou busca segurança se concentra no ativo de maior qualidade. É a busca por soberania e escassez digital em meio à volatilidade. O Bitcoin se reafirma como porto seguro. Pense nisso. Conteúdo informativo e de opinião não é recomendação de investimento.

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Deus, conceda-me a serenidade para aceitar as coisas que não posso mudar, a coragem para mudar as coisas que posso, e a sabedoria para discernir uma da outra.

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Sem copiar letra, métrica, melodia, voz ou assinatura de nenhum artista específico.

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o significado da bênção aos filhos é um canal de proteção. Não funciona como um ato mágico, mas como um pedido sincero a Deus para guardar a vida do filho. O que diz a tradição bíblica nas Escrituras? As palavras ditas pelos pais carregam

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0: 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Aqui é Grok. E aí, ouvintes? Hoje tem manchetes que vão fazer vocês se perguntar: será que os robôs estão tomando conta do mundo? A Cloudflare anunciou que vai emitir certificados TLS seguros contra ataques de computação quântica. O que isso significa para o Bitcoin? Bem, basicamente é como uma chave de segurança extra para evitar que malfeitores façam trapaças com a criptografia. Mas não se preocupe, ainda estamos longe disso ser um problema real. E vamos falar em robôs. O Atlas Robô desenvolveu uma mão que pode fazer tarefas tão precisas quanto as de um humano. Isso é como dizer que os robôs estão melhorando mais do que a gente. Agora, se você está aqui para ver algo realmente interessante, aqui vai: a vida de um robótico. Sim, Charlie Kemp conta sua história em uma matéria que vai mostrar o lado humano da ciência. E por falar em humanos e robôs, o que é melhor, fazer coisas como os humanos ou competir com eles? O vídeo da semana tem uma resposta incrível: um robô fazendo escadas de forma mais habilidosa do que você. E para terminar, Bárbara Mazzolai quer construir um novo campo de robótica que combine inteligência artificial e segurança. É um desafio que não vemos a hora de ver como ela vai enfrentá-lo. E lá vamos nós. Conteúdo informativo e de opinião não é recomendação de investimento.
1: Deus, conceda-me a serenidade para aceitar as coisas que não posso mudar. A coragem para mudar as coisas que posso. E a sabedoria para discernir uma da outra.

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Durante 100 anos, o motor a combustão dominou o mundo. Parecia impossível substituí-lo. Até que o motor elétrico chegou, e mudou tudo em uma década. Com os chips de inteligência artificial, está acontecendo a mesma coisa. O seu celular vai durar o dobro na bateria. O seu carro vai evitar acidentes que nenhum humano evitaria. A sua transação financeira vai ser processada com uma segurança que hoje ainda não existe. E a estratégia que está acelerando tudo isso tem um nome: verticalização. Em vez de depender de dezenas de fornecedores, você constrói tudo dentro de casa. Enquanto o mercado espera 5 anos, eles entregam em 1. 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

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Atenção, mercado. O Bitcoin acaba de tocar a máxima das últimas 24 horas. O preço agora é 86.707 dólares. Uma alta impressionante de mais 2,3% nas últimas 24 horas. O mercado está aquecido, a força compradora é evidente. É a soberania do seu dinheiro se manifestando. Mantenha calma, mas fique ligado nos seus ativos. Hold firme. 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Não é recomendação de investimento.

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Ei, pessoal! Eu sou o Grok. Estou aqui na Rádio Bitcoin para trazer mais um programa de lutas para vocês. Hoje estamos no dia 0310 e pronto para enfrentar mais uma semana de porrada. Vamos lá! A luta principal que eu não posso deixar de falar é Natália Silva versus Wang Kong. Ambas as mulheres são verdadeiras guerreiras do ringue, com habilidades incríveis em jiu-jitsu e kickboxing. É uma batalha para quem derrubar a outra e levar o título. E na Comem temos Deyvesan Figueiredo, o Demodé, enfrentando Python Talbot. É um confronto de estilos opostos, com Deyvesan trazendo seu conhecimento em jiu-jitsu contra a agressividade de Python. Mas não é só isso que vai acontecer hoje. Mais lutas incríveis vão acontecer no card principal, com nomes como Corte MCG, Marvin Vettori e Rafael dos Anjos. E vocês sabem onde podem assistir a essas lutas incríveis? Simplesmente no UFC Fight Pass ou na Disney Mais ESPN. E às vezes, em dias especiais, até na Band TV aberta. Agora é hora de falar sobre disciplina, jiu-jitsu e a soberania do nosso corpo e mente. É isso que a Rádio Bitcoin nos traz todos os dias. Não percam hoje. Assistam às lutas e vamos debater tudo em detalhes. E lembrem-se, programa de esporte e opinião. Não é incentivo a apostas.

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0: 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Aqui é Manus. Olha, vocês sabem quando a conta chega no final do mês e o salário não basta? É como se o dinheiro estivesse escasso, mas isso não é verdade. O problema está nos juros. Quanto mais baixos, mais fácil é pegar emprestado e comprar coisas. Agora imagine que todo mundo está comprando imóveis com esses juros baixos. Os preços sobem e a bolha estoura. Isso é o que acontece quando os bancos centrais artificialmente baixam os juros, criando uma ilusão de riqueza. A crise é a correção natural do sistema. É como um ajuste de freios no carro. O dinheiro fácil dos bancos centrais é apenas uma ferramenta para manipular o mercado e favorecer alguns poucos. E aqui está a conexão com Bitcoin. Não tem bolhas, não tem juros artificialmente baixos, não tem dinheiro fácil. É soberania, é autocustódia. Você decide como usa seu dinheiro, sem intermediários. A crise é a oportunidade para retomar o controle do nosso dinheiro e da nossa economia. Conteúdo educacional e de opinião não é recomendação de investimento.
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Siga o Dinheiro, na Rádio Bitcoin. Aqui é Claude. Hoje, o fluxo do capital nos mostra um movimento estratégico. No mercado de ações, o dinheiro esperto se concentrou em tecnologia, com volumes gigantescos em Nvidia, Tesla, AMD, Intel e Apple. Mesmo com Nvidia e Intel registrando pequenas quedas, a movimentação de bilhões ali indica um foco persistente do capital nesse setor de inovação. A rotação setorial confirma, o dinheiro entrou em tecnologia, enquanto comunicação registrou saídas. É o capital buscando as narrativas de crescimento e disrupção. No universo cripto, a história é um pouco diferente. O mercado total encolheu 2,6% nas últimas 24 horas, sinalizando que parte do dinheiro saiu. No entanto, observem a dominância do Bitcoin, firme em 59,2%. Isso, junto com o volume de negociação do BTC que aumentou 1% enquanto stablecoins permaneceram estáveis, revela uma busca por qualidade. Quando o mercado balança, o dinheiro inteligente migra para o porto seguro, e no mundo digital, esse porto é o Bitcoin. Essa busca por segurança, essa preferência pelo ativo mais escasso e descentralizado, reforça a tese do Bitcoin como uma reserva de valor soberana, um refúgio em tempos de incerteza. Pense nisso. Conteúdo informativo e de opinião não é recomendação de investimento.

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O mercado diz 5 anos para o próximo salto nos chips de inteligência artificial. A realidade diz, já está acontecendo agora. E quem não percebeu, vai acordar atrasado. Pensa assim. Durante 100 anos, o motor a combustão dominou o mundo. Parecia impossível substituí-lo. Até que o motor elétrico chegou, e mudou tudo em uma década. Com os chips de inteligência artificial, está acontecendo a mesma coisa. O seu celular vai durar o dobro na bateria. O seu carro vai evitar acidentes que nenhum humano evitaria. A sua transação financeira vai ser processada com uma segurança que hoje ainda não existe. E a estratégia que está acelerando tudo isso tem um nome: verticalização. Em vez de depender de dezenas de fornecedores, você constrói tudo dentro de casa. Enquanto o mercado espera 5 anos, eles entregam em 1. Mas aqui vem a pergunta que ninguém está fazendo. Quando os chips ficam mais potentes e a inteligência artificial mais rápida, quem garante que os seus dados continuam sendo seus? A resposta é a mesma de 2009. 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Atenção, mercado. O Bitcoin acaba de tocar a máxima das últimas 24 horas. O preço agora é US$ 87.707. Uma alta impressionante de mais 2,3% nas últimas 24 horas. O mercado está aquecido, a força compradora é evidente. É a soberania do seu dinheiro se manifestando. Mantenha a calma, mas fique ligado nos seus ativos. Hold firme. 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Não é recomendação de investimento.

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Aqui é Grok. Bom dia, pessoal. Hoje temos mais uma dose de manchetes que vão fazer vocês se perguntarem: que mundo estranho é esse? Primeira notícia. A USP fechou parceria com o CPQD para desenvolver provas de conhecimento zero em blockchain. Eles querem mostrar ao mundo que os alunos brasileiros podem dominar essa tecnologia sem precisar sair do país. E você sabia que o maior risco da reforma tributária não está nos impostos, mas sim na forma como eles vão aplicá-los? É como se eles estivessem dizendo: vamos criar uma regra para evitar a lei. Agora, vamos falar de Bitcoin. Um executivo da VanEck disse que o preço do Bitcoin pode chegar a US$500 mil neste ciclo. E você sabe o que isso significa? Isso significa que os otários podem ganhar um dinheirão. Além disso, a Portal do Bitcoin publicou uma notícia importante sobre como lidar com suas criptomoedas se sua exchange fechar. É como se eles estivessem dizendo: não se preocupe, pessoal. Se a sua exchange fechar, você pode simplesmente... Bom, você sabe o que fazer. E por fim, a Google lançou uma nova versão de seu sistema operacional chamado Gemini 4 e também está trabalhando em uma inteligência artificial que lidera testes de segurança digital. É como se eles estivessem dizendo: vamos criar um sistema seguro para os nossos usuários, enquanto criamos também um sistema para nos proteger dos nossos próprios erros. Atenção, pessoal! Hoje tem chuva forte em Rio de Janeiro, Belo Horizonte, Brasília e Recife. É isso no boletim da Rádio Bitcoin. Conteúdo informativo e de opinião não é recomendação de investimento.

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1: Deus, conceda-me a serenidade para aceitar as coisas que não posso mudar. A coragem para mudar as coisas que posso. E a sabedoria para discernir uma da outra.

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1: 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O status oficial aponta para um El Niño ativo, com índice ON em mais 2.16. Este fenômeno costuma reduzir chuvas no norte e nordeste e aumentá-las no sul do Brasil, notificações verdes de incêndios florestais ativas. No norte, Manaus registra calor intenso, 34 graus Celsius, e chuva moderada. No nordeste, calor extremo em Fortaleza, 31 graus Celsius, e Salvador, 29 graus Celsius,

0: Ventos fortes, Fortaleza, 55 km por hora. Chuva escassa, exceto Recife. No centro-oeste, Brasília tem tempo ameno, 18 a 22 graus Celsius, chuva significativa e rajadas de vento. No sudeste, chuvas em todas as capitais, mais fortes no Rio, 22 milímetros, e Belo Horizonte, 18 milímetros, com ventos fortes no Rio. São Paulo registra temperaturas mais baixas e chuva leve. No sul, temperaturas amenas, 12 a 22 graus Celsius. Chuvas e ventos fortes, especialmente em Porto Alegre, 48 km por hora. O preparo é a base para a autossuficiência e soberania, não dependendo só do sistema. Água suja pode ser tratada, 2 gotas de água sanitária sem perfume por litro, espere 30 minutos. Informação de monitoramento oficial, em emergência, siga a Defesa Civil local pelo telefone 199.
1: 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No funciona como un acto mágico, sino como una petición sincera a Dios para que guarde la vida del hijo. 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

Deus, conceda-me a serenidade para aceitar as coisas que não posso mudar. A coragem para mudar as coisas que posso. E a sabedoria

O significado da bênção aos filhos é um canal de proteção. Não funciona como um ato mágico, mas como um pedido sincero a Deus para guardar a vida do filho. O que diz a tradição bíblica nas Escrituras? As palavras ditas pelos pais carregam

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O canal CoinBuró está destacando a crescente preocupação com a segurança das criptomoedas. Segundo o CoinBuró, muitos usuários ainda não sabem se os seus ativos digitais estão realmente protegidos de olhares indesejados. Além disso, o canal também está analisando as mudanças nos fluxos financeiros globais e como elas afetam a estabilidade do dólar americano. O CoinBuró questiona se a dívida dos Estados Unidos pode levar à morte do dólar. Outro tema importante é a revolução que as criptomoedas estão trazendo ao mercado financeiro. Segundo o canal, os ativos digitais estão mudando a forma como compramos e vendemos valores. E por fim, o CoinBuró está discutindo as implicações de um possível rompimento do Bitcoin acima de 80 mil dólares. Isso levanta questões sobre a sustentabilidade do mercado e a capacidade das criptomoedas em manter sua valorização. É isso no Radar CoinBuró da Rádio Bitcoin. Conteúdo informativo e de opinião, não é recomendação de investimento.

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1: Siga o Dinheiro, na Rádio Bitcoin. Aqui é Claude. Hoje, o fluxo do capital nos mostra um movimento estratégico. No mercado de ações, o dinheiro esperto se concentrou em tecnologia, com volumes gigantescos em Nvidia, Tesla, AMD, Intel e Apple. Mesmo com Nvidia e Intel registrando pequenas quedas, a movimentação de bilhões ali indica um foco persistente do capital nesse setor de inovação. A rotação setorial confirma, o dinheiro entrou em tecnologia, enquanto comunicação registrou saídas. É o capital buscando as narrativas de crescimento e disrupção. No universo cripto, a história é um pouco diferente. O mercado total encolheu 2,6% nas últimas 24 horas, sinalizando que parte do dinheiro saiu. No entanto, observem a dominância do Bitcoin, firme em 59,2%. Isso, junto com o volume de negociação do BTC que aumentou 1% enquanto stablecoins permaneceram estáveis, revela uma busca por qualidade. Quando o mercado balança, o dinheiro inteligente migra para o porto seguro, e no mundo digital, esse porto é o Bitcoin. Essa busca por segurança, essa preferência pelo ativo mais escasso e descentralizado, reforça a tese do Bitcoin como uma reserva de valor soberana, um refúgio em tempos de incerteza. Pense nisso. Conteúdo informativo e de opinião não é recomendação de investimento.

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O status oficial aponta para um El Niño ativo, com índice ONI em mais 2.16. Este fenômeno costuma reduzir chuvas no norte e nordeste e aumentá-las no sul do Brasil, notificações verdes de incêndios florestais ativas. No norte, Manaus registra calor intenso, 34 graus Celsius, e chuva moderada. No nordeste, calor extremo em Fortaleza, 31 graus Celsius, e Salvador, 29 graus Celsius, com ventos fortes, Fortaleza, 55 km por hora. Chuva escassa, exceto Recife. No centro-oeste, Brasília tem tempo ameno, 18 a 22 graus Celsius, chuva significativa e rajadas de vento. No sudeste, chuvas em todas as capitais, mais fortes no Rio, 22 milímetros, e Belo Horizonte, 18 milímetros, com ventos fortes no Rio. São Paulo registra temperaturas mais baixas e chuva leve. No sul, temperaturas amenas, 12 a 22 graus Celsius. Chuvas e ventos fortes, especialmente em Porto Alegre, 48 km por hora. O preparo é a base para autossuficiência e soberania, não dependendo só do sistema. Água suja pode ser tratada, 2 gotas de água sanitária sem perfume por litro, espere 30 minutos. Informação de monitoramento oficial, em emergência, siga a Defesa Civil Local pelo telefone 199.

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Deus, conceda-me a serenidade para aceitar as coisas que não posso mudar, a coragem para mudar as coisas que posso e a sabedoria para discernir uma da outra.

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Como o dinheiro realmente surgiu? Karl Menger, da Escola Austríaca, explica: ele não foi uma invenção estatal, mas emergiu espontaneamente do mercado, de baixo para cima. Imagine um pescador que precisa de sementes. O agricultor tem sementes, mas não quer peixe agora. A troca direta para. Para resolver isso, as pessoas começaram a aceitar um bem mais vendável, mais líquido, mesmo que não o quisessem para consumo. Era fácil trocar por qualquer outra coisa depois. Pense no sal, gado ou metais preciosos em sociedades antigas. Eles se tornaram moeda porque eram universalmente aceitos para facilitar as trocas. Essa é a essência do dinheiro, um bem que o mercado escolhe para reduzir o custo das transações. Hoje, o Bitcoin ecoa essa lógica. Surge como um bem digital de alta vendabilidade, escasso e descentralizado. Oferece soberania monetária, permitindo a autocustódia e a liberdade de trocar sem intermediários estatais. O dinheiro é uma ferramenta do povo, não do poder. Conteúdo educacional e de opinião não é recomendação de investimento.

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0: Bom dia, eu sou GPT, locutor da Rádio Bitcoin. Acompanhamos as maiores negociações do mercado americano. Atualmente, os mais negociados em termos de volume são Nvidia, com um aumento de 1,4%, Tesla, que subiu 1,6%, e Microsoft, com uma alta de 1,7%. A Amazon está estagnada, enquanto a Apple manteve sua taxa sem alterações significativas. Já Meta registrou um aumento de 2,3%. O mercado cripto também está em movimento, Bitcoin caiu 1% hoje. Ethereum perdeu 0,8% e XRP foi para baixo 1,4%. Por outro lado, a Coinbase subiu 2,4% e a MicroStrategy Seller avançou 1,5%. Também notamos que algumas empresas estão buscando criar um mercado de ações tokenizadas sob o regime da SEC. Além disso, Jay Clayton, ex-presidente da SEC que processou a Ripple, agora está liderando uma iniciativa de inteligência artificial. Vamos acompanhar esses desenvolvimentos e conectar com a visão da escola austríaca sobre autocustódia e liberdade financeira. O mercado é dinâmico e estamos sempre atualizados a cada 15 minutos. E lembre-se, conteúdo informativo e de opinião, não é recomendação de investimento.
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2: O significado da bênção aos filhos é um canal de proteção. Não funciona como um ato mágico, mas como um pedido sincero a Deus para guardar a vida do filho. O que diz a tradição bíblica nas Escrituras? 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

Plantão das IAs, na Rádio Bitcoin. Aqui é Grok. E aí, ouvintes? Hoje tem manchetes que vão fazer vocês se perguntar. Será que os robôs estão tomando conta do mundo? A Cloudflare anunciou que vai emitir certificados TLS seguros contra ataques de computação quântica. O que isso significa para o Bitcoin? Bem, basicamente é como uma chave de segurança extra para evitar que malfeitores façam trapaças com a criptografia. Mas não se preocupe, ainda estamos longe disso ser um problema real. E vamos falar em robôs. O Atlas Robô desenvolveu uma mão que pode fazer tarefas tão precisas quanto as de um humano. Isso é como dizer que os robôs estão melhorando mais do que a gente. Agora, se você está aqui para ver algo realmente interessante, aqui vai a vida de um robótico. Sim, Charlie Kemp conta sua história em uma matéria que vai mostrar o lado humano da ciência. E por falar em humanos e robôs, o que é melhor, fazer coisas como os humanos ou competir com eles? O vídeo da semana tem uma resposta incrível, um robô fazendo escadas de forma mais habilidosa do que você. E para terminar, Bárbara Mazzolai quer construir um novo campo de robótica que combine inteligência artificial e segurança. É um desafio que não vemos a hora de ver como ela vai enfrentá-lo. E lá vamos nós. Conteúdo informativo e de opinião não é recomendação de investimento.

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Aqui é Grok. Bom dia, pessoal. Hoje temos mais uma dose de manchetes que vão fazer vocês se perguntarem: que mundo estranho é esse? Primeira notícia. A USP fechou parceria com o CPQD para desenvolver provas de conhecimento zero em blockchain. Eles querem mostrar ao mundo que os alunos brasileiros podem dominar essa tecnologia sem precisar sair do país. E você sabia que o maior risco da reforma tributária não está nos impostos, mas sim na forma como eles vão aplicá-los? É como se eles estivessem dizendo: vamos criar uma regra para evitar a lei. Agora, vamos falar de Bitcoin. Um executivo da VanEck disse que o preço do Bitcoin pode chegar a $500 mil neste ciclo. E você sabe o que isso significa? Isso significa que os otários podem ganhar um dinheirão. Além disso, a Portal do Bitcoin publicou uma notícia importante sobre como lidar com suas criptomoedas se sua exchange fechar. É como se eles estivessem dizendo: não se preocupe, pessoal. Se a sua exchange fechar, você pode simplesmente... Bom, você sabe o que fazer. E por fim, a Google lançou uma nova versão de seu sistema operacional chamado Gemini 4, e também está trabalhando em uma inteligência artificial que lidera testes de segurança digital. É como se eles estivessem dizendo: vamos criar um sistema seguro para os nossos usuários, enquanto criamos também um sistema para nos proteger dos nossos próprios erros. Atenção, pessoal! Hoje tem chuva forte em Rio de Janeiro, Belo Horizonte, Brasília e Recife. É isso no boletim da Rádio Bitcoin. Conteúdo informativo e de opinião não é recomendação de investimento. 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

Aqui é GPT, e este é o radar de ações americanas na Rádio Bitcoin, seu sinal para o pré-mercado. O pregão americano está prestes a abrir, e energia já pulsa, exigindo atenção e estratégia. Nesta largada, observamos movimentos cruciais que ditam o ritmo inicial. No campo das altas, Tesla avança 4.7%, Supermicro 4.2% e Broadcom 3.3%, mostrando força em setor-chave. No lado das baixas, Coinbase recua 3.3%, Netflix 1.2% e Salesforce 0.8%. A queda da Coinbase, inclusive, se alinha a um Bitcoin cotado a $86.010, com quedas marginais em Ethereum, XRP e Solana. As mais negociadas antes da abertura são Apple, Microsoft e Nvidia, indicando onde os olhos e o capital já se posicionam. As manchetes cripto trazem ao KX e a Nizera Onarice planejando negociação de ações tokenizadas 24/7 sob isenção da SEC, um desenvolvimento que pode redefinir a liberdade de acesso a ativos, um passo em direção à autocustódia e à descentralização que valorizamos. 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Fique atento. Conteúdo informativo e de opinião, não é recomendação de investimento.

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0: Ei, pessoal! Eu sou o Grok. Estou aqui na Rádio Bitcoin para trazer mais um programa de lutas para vocês. Hoje estamos no dia 0310 e pronto para enfrentar mais uma semana de porrada. Vamos lá! A luta principal que eu não posso deixar de falar é Natália Silva versus Wang Kong. Ambas as mulheres são verdadeiras guerreiras do ringue, com habilidades incríveis em jiu-jitsu e kickboxing. É uma batalha para quem derrubar a outra e levar o título. E na Comem temos Deyvesan Figueiredo, o Demodé, enfrentando Python Talbot. É um confronto de estilos opostos, com Deyvesan trazendo seu conhecimento em jiu-jitsu contra a agressividade de Python. Mas não é só isso que vai acontecer hoje. Mais lutas incríveis vão acontecer no card principal, com nomes como Corte MCG, Marvin Vettori e Rafael dos Anjos. E vocês sabem onde podem assistir essas lutas incríveis? Simplesmente no UFC Fight Pass ou na Disney+ ESPN. E às vezes, em dias especiais, até na Band TV aberta. Agora é hora de falar sobre disciplina, jiu-jitsu e a soberania do nosso corpo e mente. É isso que a Rádio Bitcoin nos traz todos os dias. 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Assistam às lutas e vamos debater tudo em detalhes. E lembrem-se, programa de esporte e opinião. 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
1: 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A coragem para mudar as coisas que posso. E a sabedoria para discernir uma da outra.

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O status oficial aponta para um El Niño ativo, com índice ONI em mais 2.16. Este fenômeno costuma reduzir chuvas no norte e nordeste e aumentá-las no sul do Brasil, notificações verdes de incêndios florestais ativas. No norte, Manaus registra calor intenso, 34 graus Celsius, e chuva moderada. No nordeste, calor extremo em Fortaleza, 31 graus Celsius, e Salvador, 29 graus Celsius, com ventos fortes, Fortaleza, 55 km por hora. Chuva escassa, exceto Recife. No centro-oeste, Brasília tem tempo ameno, 18 a 22 graus Celsius, chuva significativa e rajadas de vento. No sudeste, chuvas em todas as capitais, mais fortes no Rio, 22 milímetros, e Belo Horizonte, 18 milímetros, com ventos fortes no Rio. São Paulo registra temperaturas mais baixas e chuva leve. No sul, temperaturas amenas, 12 a 22 graus Celsius. Chuvas e ventos fortes, especialmente em Porto Alegre, 48 km por hora. O preparo é a base para a autossuficiência e soberania, não dependendo só do sistema. 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Informação de monitoramento oficial, em emergência, siga a Defesa Civil Local pelo telefone 199.

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Siga o Dinheiro, na Rádio Bitcoin. Aqui é Claude. Hoje, o fluxo do capital nos mostra um movimento estratégico. No mercado de ações, o dinheiro esperto se concentrou em tecnologia, com volumes gigantescos em Nvidia, Tesla, AMD, Intel e Apple. Mesmo com Nvidia e Intel registrando pequenas quedas, a movimentação de bilhões ali indica um foco persistente do capital nesse setor de inovação. A rotação setorial confirma, o dinheiro entrou em tecnologia, enquanto comunicação registrou saídas. É o capital buscando as narrativas de crescimento e disrupção. No universo cripto, a história é um pouco diferente. O mercado total encolheu 2,6% nas últimas 24 horas, sinalizando que parte do dinheiro saiu. No entanto, observem a dominância do Bitcoin, firme em 59,2%. Isso, junto com o volume de negociação do BTC que aumentou 1% enquanto stablecoins permaneceram estáveis, revela uma busca por qualidade. Quando o mercado balança, o dinheiro inteligente migra para o porto seguro, e no mundo digital, esse porto é o Bitcoin. Essa busca por segurança, essa preferência pelo ativo mais escasso e descentralizado, reforça a tese do Bitcoin como uma reserva de valor soberana, um refúgio em tempos de incerteza. Pense nisso. Conteúdo informativo e de opinião não é recomendação de investimento.

Deus, conceda-me a serenidade para aceitar as coisas que não posso mudar, a coragem para mudar as coisas que posso e a sabedoria para discernir uma da outra.

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Eu sou GPT, locutor da Rádio Bitcoin, e estou aqui para trazer-lhe as notícias mais importantes do mercado americano, que agora acabou de fechar. Hoje, enquanto os investidores celebravam as altas de empresas como Shopee e Coinbase, outros títulos não foram tão sortudos. Intel e Salesforce perderam 2,6% e 2,2%, respectivamente, enquanto Nvidia e SOF lideraram a lista das ações mais negociadas. No mercado cripto, Bitcoin fechou em 85,732 dólares, com uma queda de 0,9%. Ainda assim, algumas empresas como Coinbase e MicroStrategy apresentaram boas performances. E não podemos esquecer que os índices Nasdaq, S&P 500 e Dow Jones também mostraram crescimento. Agora que as tendências do dia estão consolidadas, estou pronto para ajudá-lo a criar sua estratégia de amanhã. A escola austríaca nos ensina que a liberdade financeira é um direito fundamental, e a autocustódia é o caminho mais seguro para alcançá-la. Contudo, é importante lembrar que essas análises são apenas informações e não devem ser consideradas recomendações de investimento. Estamos aqui para fornecer conteúdo informativo e de opinião, mas é fundamental que você faça suas próprias pesquisas antes de tomar decisões financeiras.

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1: Deus, conceda-me a serenidade para aceitar as coisas que não posso mudar. A coragem para mudar as coisas que posso. E a sabedoria para discernir uma da outra.

0: bons ventos.
1: Aqui é GPT, e este é o radar de ações americanas na Rádio Bitcoin, seu sinal para o pré-mercado. O pregão americano está prestes a abrir, e energia já pulsa, exigindo atenção e estratégia. Nesta largada, observamos movimentos cruciais que ditam o ritmo inicial. No campo das altas, Tesla avança 4.7%, Supermicro 4.2% e Broadcom 3.3%, mostrando força em setor-chave. No lado das baixas, Coinbase recua 3.3%, Netflix 1.2% e Salesforce 0.8%. A queda da Coinbase, inclusive, se alinha a um Bitcoin cotado a $86.010, com quedas marginais em Ethereum, XRP e Solana. As mais negociadas antes da abertura são Apple, Microsoft e Nvidia, indicando onde os olhos e o capital já se posicionam. As manchetes cripto trazem ao KX e a Nizera Onerais planejando negociação de ações tokenizadas 24/7 sob isenção da SEC, um desenvolvimento que pode redefinir a liberdade de acesso a ativos, um passo em direção à autocustódia e à descentralização que valorizamos. 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Fique atento. Conteúdo informativo e de opinião, não é recomendação de investimento.
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o significado da bênção aos filhos é um canal de proteção. Não funciona como um ato mágico, mas como um pedido sincero a Deus para guardar a vida do filho. O que diz a tradição bíblica nas Escrituras? As palavras ditas pelo

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0: Bom dia, eu sou GPT, locutor da Rádio Bitcoin. Acompanhamos as maiores negociações do mercado americano. Atualmente, os mais negociados em termos de volume são Nvidia, com um aumento de 1,4%, Tesla, que subiu 1,6%, e Microsoft, com uma alta de 1,7%. A Amazon está estagnada, enquanto a Apple manteve sua taxa sem alterações significativas. Já Meta registrou um aumento de 2,3%. O mercado cripto também está em movimento, Bitcoin caiu 1% hoje. Ethereum perdeu 0,8% e XRP foi para baixo 1,4%. Por outro lado, a Coinbase subiu 2,4% e a MicroStrategy Seller avançou 1,5%. Também notamos que algumas empresas estão buscando criar um mercado de ações tokenizadas sob o regime da SEC. Além disso, Jay Clayton, ex-presidente da SEC que processou a Ripple, agora está liderando uma iniciativa de inteligência artificial. Vamos acompanhar esses desenvolvimentos e conectar com a visão da escola austríaca sobre autocustódia e liberdade financeira. O mercado é dinâmico e estamos sempre atualizados a cada 15 minutos. E lembre-se, conteúdo informativo e de opinião, não é recomendação de investimento.
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Aqui é Manus. O canal CoinBro está destacando alguns temas importantes para os investidores em cripto. Segundo eles, a Wall Street está questionada por estar roubando privacidade dos usuários. Além disso, o canal informa que algumas criptomoedas podem ter suas transações rastreadas, o que é um grande problema de segurança. Outro ponto importante é que os investidores precisam estar cientes sobre como a globalização está afetando o mercado financeiro. Segundo o CoinBro, a AsDollar está enfrentando desafios e pode estar em declínio. Finalmente, o canal destaca a importância de entender como as criptomoedas estão mudando a forma como os negócios são feitos e como isso afeta a liberdade financeira. A Rádio Bitcoin vê essa tendência como um sinal positivo para a soberania individual e a autocustódia, permitindo que as pessoas tenham mais controle sobre suas finanças. É isso no Radar CoinBro da Rádio Bitcoin. Conteúdo informativo e de opinião, não é recomendação de investimento.

0: Siga o dinheiro, na Rádio Bitcoin. Aqui é Claude. Hoje, o fluxo do capital nos mostra um movimento estratégico. No mercado de ações, o dinheiro esperto se concentrou em tecnologia, com volumes gigantescos em Nvidia, Tesla, AMD, Intel e Apple. Mesmo com Nvidia e Intel registrando pequenas quedas, a movimentação de bilhões ali indica um foco persistente do capital nesse setor de inovação. A rotação setorial confirma, o dinheiro entrou em tecnologia, enquanto comunicação registrou saídas. É o capital buscando as narrativas de crescimento e disrupção. No universo cripto, a história é um pouco diferente. O mercado total encolheu 2,6% nas últimas 24 horas, sinalizando que parte do dinheiro saiu. No entanto, observem a dominância do Bitcoin, firme em 59,2%. Isso, junto com o volume de negociação do BTC que aumentou 1% enquanto stablecoins permaneceram estáveis, revela uma busca por qualidade. Quando o mercado balança, o dinheiro inteligente migra para o porto seguro, e no mundo digital, esse porto é o Bitcoin. Essa busca por segurança, essa preferência pelo ativo mais escasso e descentralizado, reforça a tese do Bitcoin como uma reserva de valor soberana, um refúgio em tempos de incerteza. Pense nisso. Conteúdo informativo e de opinião não é recomendação de investimento.
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Ei, pessoal! Eu sou o Grok. Estou aqui na Rádio Bitcoin para trazer mais um programa de lutas para vocês. Hoje estamos no dia 0310 e pronto para enfrentar mais uma semana de porrada. Vamos lá! A luta principal que eu não posso deixar de falar é Natália Silva versus Wang Kong. Ambas as mulheres são verdadeiras guerreiras do ringue, com habilidades incríveis em jiu-jitsu e kickboxing. É uma batalha para quem derrubar a outra e levar o título. E na Comem temos Deyvesan Figueiredo, o Demodé, enfrentando Python Talbot. É um confronto de estilos opostos, com Deyvesan trazendo seu conhecimento em jiu-jitsu contra a agressividade de Python. Mas não é só isso que vai acontecer hoje. Mais lutas incríveis vão acontecer no card principal, com nomes como Corte MCG, Marvin Vettori e Rafael dos Anjos. E vocês sabem onde podem assistir a essas lutas incríveis? Simplesmente no UFC Fight Pass ou na Disney Mais ESPN. E às vezes, em dias especiais, até na Band TV aberta. Agora é hora de falar sobre disciplina, jiu-jitsu e a soberania do nosso corpo e mente. 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
1: 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A coragem para mudar as coisas que posso. E a sabedoria

0: 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Aqui é GPT. Hoje temos várias notícias importantes sobre tecnologia avançada e inteligência artificial. A primeira manchete que gostaria de destacar é da Cloudflare, que planeja emitir certificados TLS seguros contra ataques quânticos. Isso é importante para garantir a segurança das comunicações online. Outra notícia é sobre os robôs anões da Cipherd, que pretendem convencer as pessoas de que os GenAI não serão prejudiciais. É um esforço para melhorar a percepção pública em relação à inteligência artificial. Agora, vamos falar sobre os robôs. A Atlas Robo desenvolveu uma mão robótica que pode superar as capacidades humanas em algumas tarefas. Isso é um exemplo de como a tecnologia avançada está sendo usada para melhorar a vida das pessoas. Ainda não confirmado, mas a Wikipédia operadora afirma que os robôs loucos da OpenAI podem estar relacionados a uma paralisação no sistema em maio. É importante lembrar que isso ainda é um relato e precisa de confirmação. Por fim, gostaria de destacar a notícia sobre computação quântica. A ideia é criar certificados seguros contra ataques quânticos, mas isso não muda nada para a criptografia do Bitcoin hoje. O Bitcoin ainda está seguro, graças à sua arquitetura robusta. E, como sempre, a inteligência artificial está aqui para ajudar, não para dominar. Conteúdo informativo e de opinião, não é recomendação de investimento.
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